0: virada cultural terminou em meio a uma gigantesca confusão. Foi a apresentação do grupo de rap Racionais MCs.
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0: fantástica.
1: Vai, yeah. Eu, a mina e os cara, do nada o povo dispara. 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Compara, crio mais cara na cultura, não acha? Favela